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0: 9h46.
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2: 9h56.
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1: 10 horas.
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1: 11:37.

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0: Obrigado,
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1: Coisa boa, obrigada!
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1: Final de semana tem.

0: machucou? Eita, amassou a cara todinha, meu irmão. Meu,
1: tá deixa normal, eu... Tá normal, tá normal. Bora.
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0: 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Aê!
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1: 2:38.

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1: 3 horas.
2: Turma do Orlandinho, meu parceiro Orlandinho.

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2: A lesão de Neymar virou motivo de preocupação para a seleção brasileira e para o técnico Carlo Ancelotti, às vésperas da Copa do Mundo de 2026. O atacante do Santos sofreu uma lesão de grau 2 na panturrilha, com ruptura parcial das fibras musculares, e agora corre contra o tempo para estar apto ao torneio. Segundo as regras da FIFA, até a divulgação da lista oficial das seleções, marcada para a próxima terça-feira, as convocações ainda podem ser alteradas livremente. Depois da oficialização da lista, um jogador só poderá ser substituído em caso de lesão grave ou doença, mediante a apresentação de exames e laudos médicos que serão analisados pelo Comitê Médico da FIFA. A entidade vai decidir se o problema realmente impede o atleta de disputar a Copa. Essa regra vale até 24 horas antes da estreia da seleção no Mundial. No caso do Brasil, o prazo final será no dia 12 de junho, um dia antes do jogo contra Marrocos.

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2: O técnico da seleção argentina, Lionel Scaloni, revelou que ainda não definiu a lista final dos 26 jogadores convocados para a Copa do Mundo de 2026. O treinador afirmou que pretende esperar até os últimos dias antes de confirmar os nomes e explicou que ainda existem dúvidas por conta de pequenos problemas físicos de alguns atletas. Até agora, a Argentina divulgou apenas uma pré-lista com 55 jogadores. Scaloni também comentou a ausência de Paulo Dybala entre os pré-convocados. Segundo ele, o atacante continua sendo um jogador importante, mas outros atletas acabaram ganhando espaço na posição. A Argentina, atual campeã mundial, estreia na Copa no dia 16 de junho contra a Argélia, pelo Grupo J, que ainda conta com Jordânia e Áustria.
3: Essa aqui tem que estar preparado para sofrer, hein? Quem sabe solta a voz, canta com a gente assim, ó.

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0: O Irã chega para a Copa do Mundo de 2026, disputando o seu 7º Mundial da história e buscando pela primeira vez avançar para as oitavas de final. A seleção asiática está no grupo F e terá pela frente Alemanha, Costa Rica e África do Sul. A estreia será contra os alemães no dia 15 de junho em Seattle. A equipe iraniana aposta na experiência do atacante Mehdi Taremi, destaque do futebol europeu, como principal esperança para fazer uma campanha histórica. Entre os convocados do técnico Amir Galenouei estão nomes conhecidos como Alireza Behramvand, Saman Ghoddos, Alireza Jahanbakhsh e Mehdi Taremi. Fora de campo, o Irã também viveu momentos de incerteza antes do torneio, por questões políticas e diplomáticas, mas a FIFA confirmou oficialmente a participação da seleção na Copa. A expectativa dos iranianos é superar as campanhas anteriores e tentar uma vaga inédita no mata-mata do Mundial.
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0: Te amo, viu?
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3: 5 horas, em ponto.
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1: Sexta-feira, dia de sextar com a gente, tomando uma boa sequência de música, porque aqui é sempre na dose certa, na medida exata, com Jonatas Gonçalves. Estamos chegando. No seu dial com o melhor do sertanejo.
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0: Ciro Gomes, MC do Juan. Palmas, faz barulho aí!
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0: de palma pros nossos ídolos Guilherme Santiago!
1: Isso é Lawana!
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0: Quem gostou faz barulho! Muito obrigado, gente, muito obrigado!
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0: Quem gostou? 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
1: Quem gostou do fantasma aí?
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3: É, eu também tô curtindo com você essa linda canção aqui no Arena Sertaneja. Obrigado pela audiência, onde quer que você esteja aqui curtindo o nosso programa.
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O governo dos Estados Unidos, sob a administração de Donald Trump, está pressionando pela criação de uma cédula de $250 com o rosto do presidente. A informação foi divulgada por um jornal e gerou grande repercussão. Se o projeto for adiante, Donald Trump seria a primeira pessoa viva a aparecer em uma cédula americana em mais de 150 anos. A iniciativa levanta debates sobre a tradição e a simbologia das moedas nacionais.

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1: O sertanejo universitário, os clássicos e, claro, tudo aquilo do sertanejo rolando aqui na Arena na edição do programa de hoje. O programa continua.
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1: O melhor da música sertaneja passando aqui no programa Arena Sertaneja na edição de hoje. Tudo de bom pra você na audiência, onde quer que você esteja curtindo o nosso programa. Obrigado pelo carinho de sempre.
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a Comissão Europeia aplicou uma multa de 200 milhões de euros à plataforma de e-commerce Temu por violação da Lei de Serviços Digitais, DSA. A empresa falhou em identificar e avaliar diligentemente os riscos sistêmicos de produtos ilegais oferecidos em sua plataforma. Evidências indicam que consumidores na União Europeia são muito propensos a encontrar itens ilegais na Temu. A multa reforça a postura da Comissão em garantir a segurança e a conformidade das plataformas digitais com as regulamentações europeias.

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1: É pra ficar ligado a todo instante com o melhor do sertanejo universitário no seu dial. É aqui, ó, no programa Arena Sertaneja todo dia.
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1: É música sertaneja pra você curtir a beça todo dia. Gosta do programa? Compartilha pros seus amigos que todo dia tem o Arena Sertaneja aqui no seu dial com o Jonatas Gonçalves.
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1: Sexta-feira, dia de sextar com a gente, tomando uma boa sequência de música, porque aqui é sempre na dose certa, na medida exata, com Jonatas Gonçalves. Estamos chegando. No seu dial com o melhor do sertanejo.
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0: João Gomes, MC do Juan, palmas, faz barulho aí!
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0: nossos ídolos Guilherme Santiago
1: e Selawana.
0: Reverência.
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0: Quem gostou faz barulho! Muito obrigado, gente. Muito obrigado!
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0: Quem gostou, faz barulho.
1: Quem gostou do fantasma aí?
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3: É, eu também tô curtindo com você essa linda canção aqui no Arena Sertaneja. Obrigado pela audiência, onde quer que você esteja aqui curtindo o nosso programa.
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O mundo está caminhando para novos recordes de temperatura nos próximos 5 anos, de acordo com um relatório publicado pela Organização Meteorológica Mundial, OMM, em parceria com o Met Office do Reino Unido. As temperaturas médias globais anuais podem variar entre 1,3 graus Celsius e 1,9 graus Celsius acima da média pré-industrial, entre 2026 e 2030. Há uma alta probabilidade de que algum ano neste período supere 2024 como o mais quente já registrado, com 2027 sendo um forte candidato devido à previsão de um El Niño. O relatório enfatiza que, embora seja improvável ultrapassar 2 graus Celsius de aquecimento em um único ano, há 75% de chance de que a média do período exceda 1,5 graus Celsius.

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1: O sertanejo universitário, os clássicos e, claro, tudo aquilo do sertanejo rolando aqui na Arena na edição do programa de hoje. O programa continua.
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0: uma das preferidas da minha vida, viu?
1: Eita, obrigado.
0: Que honra. Muito obrigado.
1: Ah, comece.
0: Pois bora.

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1: LT Farmácia informa a hora certa. 7 horas. 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
2: Olha aí que coisa maravilhosa, nós estamos aqui preparados para mais um programa Conversa com a Célio Trindade nesta linda sexta-feira, 29 de maio. O mês de maio tá indo, né? Ô Peninho, a Célio completou 50. O mês de maio deixou a Célio com 50 nos coros, meu amigo. E baixinho, velho danado. Atenção, a partir de agora, meu amigo caminhoneiro, me leva contigo pra onde você for nessa boleia linda desse caminhão. Aqui eu já disse, não paro de falar. Eu sou muito mais feliz. Faça sua entrega direitinho, volte para sua família, seu bem maior. Sempre será a vida e a família. Sempre serão a vida e a família, amigo caminhoneiro. Alô, alô, você aqui, sabe de onde? Pedro do Rosário pela Band FM. Bandeirante já era, né? Francisco da BTV. Agora é Band, tamo na Band FM aqui de Pedro do Rosário. Alô, galera de toda a Baixada Maranhense. Cadê a turma de São Bento? Tá aqui comigo? Tá pela Baixada FM. Alô, seu Luiz Martins. Grande abraço. França Júnior, falando comigo direto de Barreirinhas. Obrigado. 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É de norte a sul, é de leste a oeste, eu tô aqui preparadíssimo para estar contigo, porque eu trouxe uma boroca véia toda rasgada, mas a bicha véia tá toda cheia de informação, de notícia, checada, apuradinha, sem osso, sem mussuraca pra você. A você, meu amigo lavrador, muito obrigado, lavrador, obrigado por me carregar aqui debaixo do sovaco. Eu quero estar contigo, porque a partir de agora tem companhia melhor não, é na roça, é na beira do açude, é na beirada do poço, é no caminho reino, não é no vereda, na vereda não, é na vareda pra roça, é no quintal, é em cima da mesa, é fuxicando na casa da vizinha. Eu quero estar contigo debaixo da rede, do ladinho do lençol. Rapaz, ei, deixa eu acelerar só não, a partir de agora, eu preparei um programa incrível!
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0: Vou começar o programa dessa sexta-feira trazendo o médico infectologista maranhense, Dr. Daniel Wagner, porque ele tem um alerta a nos fazer sobre o aumento de casos de síndromes respiratórias agudas graves. Atualizando isso para hoje, nós já temos 11 maranhenses mortos por causa de gripe, gente. Arcélio, gripe mata? Mata, gente. Eu já falei isso pra vocês. Gripe mata. 11 pessoas, segundo a Secretaria de Saúde, já morreram este ano no Maranhão por causa de problemas decorrentes de síndromes respiratórias agudas graves. Entre janeiro e abril deste ano, já são 943 internações. Nós já passamos maio todo praticamente, esse número já subiu para mais de 1000. Então, crianças e pessoas não vacinadas estão entre os grupos mais afetados por essa doença. Se elas estão, essas pessoas, crianças e idosos, mais propensas a serem afetadas por essas doenças, obviamente que a gente deve entender que elas também correm maior risco de morte, porque gripe, repito, mata. Gripe mata, gente. Então, como é que nós devemos fazer? Qual é o alerta, doutor Daniel? O alerta para o Maranhão. Tem também Covid nesse meio? Em nível de Brasil, como é que está o Maranhão?
3: O alerta, na verdade, é que o último boletim epidemiológico, ele mostra uma elevação dos casos de síndrome respiratória aguda grave em todo o Brasil, com exceção de Rondônia. E isso se dá principalmente pelo vírus sensicial respiratório nas crianças muito pequenas ou até 2 anos de idade, e o influenza A, que permeia todas as faixas etárias, trazendo uma mortalidade maior na população idosa. O que nós não podemos esquecer é que, embora a Covid ela esteja em baixa no Brasil, tanto o Ceará quanto o Maranhão, eles reportam um aumento nos últimos dias dos casos de síndrome respiratória aguda grave. Então, todo o país e o Maranhão também está em risco, alto risco ou em situação de alerta. E aí traz a nossa lembrança a necessidade da prevenção, em especial a imunoprevenção.
0: Médico infectologista muito competente, doutor Daniel, senhoras e senhores. Foi perguntado a ele também, porque muita gente, quando é gripe, a gente diz assim, rapaz, vamos tratar isso em casa, toma não sei o que, é um mel com não sei o que, bota um limão não sei aonde. A gente tem muita coisa contra a gripe e acaba não procurando o serviço médico para se cuidar, como a medicina manda que nos cuidemos. E aí foi perguntado, doutor, qual é o momento em que a gente deve ter consciência de que, olha, aqui o mel com limão já não dá mais, o chá não sei de que também já não tá dando, bora buscar um médico?
3: Isso, esses sintomas eles valem não apenas para o influenza, que é o causador da gripe, mas também para o Covid ou para diversos outros vírus. Em geral, você tem sintomas respiratórios altos, que são a obstrução nasal, uma coriza, uma tosse seca, mas nós não podemos esquecer que alguns desses vírus, principalmente esses que eu reportei, causam doenças sistêmicas. Então, o indivíduo ele pode ter uma febre e que quando ela não passa por 72 horas é um sinal de alarme, dor no peito, dificuldade para respirar e baixa saturação. Para quem tem o aparelho, o oxímetro, né, uma baixa saturação é um sinal de alerta. E nas crianças, em especial a hipoatividade, a dificuldade de se alimentar ou de mamar, ou aquelas crianças que começam a ter respiração, uma dificuldade na respiração que ela começa a se tornar intercostal, as costelinhas elas começam a subir e descer. E no idoso, aquele idoso que está apático, que não come e que pode apresentar episódios de delírio, falta de reconhecimento de pessoas, do dia, e começam a ter uma sonolência mais excessiva.
0: Ótimas explicações, doutor Daniel Wagner, para nos deixar alerta. Também fui perguntado a ele, sabe o quê? Eu falei que gripe mata, né? Muita gente não acredita. Ah, gripe não mata. Mata. Fui perguntado, doutor, por que que em alguns casos uma simples gripe evolui e chega a matar uma pessoa, como já matou 11 maranhenses este ano?
3: Existem algumas populações que têm o maior risco de um simples resfriado, que pode ser causado por todos esses vírus, progredir para o pulmão e causar uma pneumonia grave e morte. Então, sempre nós temos em mente de que um resfriado por um desses vírus é algo muito leve, mas principalmente crianças, idosos ou adultos com comorbidades, aqueles que têm asma, bronquite, enfisema, doenças hepáticas crônicas ou renais crônicas, ou pacientes que têm transplantes, usam corticoide ou os portadores de HIV, eles entram neste grupo de maior risco de agravamento da doença para o pulmão, fazendo pneumonia e às vezes evoluindo para óbito. E o número de óbitos reportados agora no nosso estado, chegando a um valor de 11, é realmente um dado agravante, mostrando que a gente precisa prevenir.
0: Muito bem, você já ouviu aí, doutor Daniel Wagner, infectologista maranhense, dando-nos informações preciosas sobre por que que algumas pessoas acabam morrendo de gripe, né? Essa crise respiratória, por que que algumas pessoas são mais propensas a que isso aconteça. E agora chegou o momento dele falar de como nos prevenir. E ele traz uma informação que eu considero importante: vacina. É a prevenção imunológica. É a prevenção de que quando o vírus te ataca, quando alguém respira adoecido perto de você, quando alguém espirra, quando você passa a mão em qualquer lugar e depois leva para a boca, leva para algum local onde bactérias podem entrar no teu corpo, ele está protegido. Ele tem uma barreira que torna a vida dos vírus, que são dezenas, que causam gripe, essa imunização, essa vacina, traz uma barreira. E essa barreira é que pode salvar a tua vida. Fale, doutor. Fale para esse povo.
3: Aqui nós falamos principalmente da imunoprevenção, ou seja, a prevenção mediada pela vacina. E nós não podemos esquecer que a vacina de influenza, ela já está disponível desde o final de março, começo de abril, nas campanhas, em especial para as populações de risco. Porém, aqui nós tivemos a liberação da vacina para todas as faixas etárias. Então, é importante que as pessoas procurem um posto de saúde para tomar sua vacina de gripe. Não esquecer que o aumento da circulação de Covid no Maranhão se deve à falta do reforço que está previsto no Programa Nacional de Imunizações para Populações Específicas. E não devemos esquecer também que no sistema privado existe a vacina para sincicial respiratório no idoso, e a vacina de sincicial respiratório para gestante também está disponível no Programa Nacional para prevenir a bronquiolite pelo sincicial nas crianças que nascem nos primeiros 6 meses de idade.
0: Obrigado, doutor Daniel, por esclarecer aqui aos nossos ouvintes sobre o perigo que representa uma simples gripe. Vocês viram aí? Vamos nos vacinar, vamos nos cuidar, não confie muito em chá, procure médico quando a coisa acochar aí, sobretudo, para que você não passe a ser mais um número no Maranhão. Perceba, já são 11 mortos por gripe aqui no estado. Não queira ser o próximo, viu? 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
0: Vamos dar um giro com os nossos repórteres. Vamos trazer a Alessandra Rodrigues. A polícia meteu a mão em um homicida que estava foragido desde o ano passado. E ele cometeu um crime aqui em Imperatriz, na região Tocantina, sul do nosso estado. Mas foi preso lá em Uberaba, Minas Gerais. Trabalho conjunto, né, das polícias. Esse cara, segundo aqui vai nos contar a Alessandra, é o terceiro envolvido num duplo homicídio que ocorreu nas circunstâncias que ela vai nos contar agora. Alessandra.
4: O terceiro envolvido no duplo homicídio em Imperatriz, crime ocorrido em novembro de 2025, foi preso nesta quarta-feira durante uma ação conjunta da Polícia Civil do Maranhão com a Polícia de Minas Gerais. As investigações apontam que as vítimas foram surpreendidas por criminosos que chegaram em um veículo de passeio e efetuaram vários disparos de arma de fogo contra o grupo de pessoas que estavam em um estabelecimento comercial no bairro Mercadinho. Para atacarem as pessoas que estavam nesse local, os criminosos fizeram um motorista de aplicativo refém. A vítima relatou à polícia que foi abordada por dois homens armados no bairro Jardim das Oliveiras e ficou na mira desses criminosos até ser abandonada nas proximidades do aeroporto de Imperatriz. Já o veículo foi abandonado no bairro Camaçari. O terceiro envolvido no crime possuía um mandado de prisão temporária em aberto. Ele foi localizado em Uberaba, no estado de Minas Gerais. Ele já se encontra no sistema penitenciário.
0: Pouco a pouco, né, Alessandra Rodrigues? Crime sendo completamente elucidado e a justiça chegando a esses caras. É isso aí. 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

0: chama no zap 981907660. Já já tem informação sobre Pedreiras, hein? Acusado de homicídio condenado a 12 anos de cadeia, inicialmente em regime fechado em Pedreiras. Os detalhes, quem vai trazer já já para todos nós é ele, o grande Antônio Filho. 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Doutor Carlos. Alô, galera Caweb. 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Dois irmãos fogem de dentro de um fórum de Timon antes de ouvir a sentença deles. Rapaz, tem cada coisa nesse Maranhão, velho. Você já pensou? Os caras ficaram lá, ó. Seu José Adriano dos Santos Lima, seu Israel dos Santos Lima, ficaram lá vendo aquele negócio. Aí advogado falava, promotor falava, o júri ali olhando pra eles, sete pessoas, olha, nós vamos lascar vocês. Meu amigo, quando foram olhar, perna pra que te quero, os irmãos, ó, sacaram fora. E eu conto já já tudo isso em detalhes pra você após o nosso primeiro intervalo comercial. É um instante só.
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3: 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Segundo bloco chegou.
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3: Uhul, chegamos. Olha, eu prometi falar aqui de Pedreiras, aqui do Hélio Rocha. Alô, Hélio Rocha, um abraço. 94 FM Alternativa. Já já eu falo de Pedreiras. O que eu vou falar agora é dos irmãos que foram lá ao Fórum de Timon e esperaram. Vou contar a história, ó, que tá escrito aqui, ó. Dois irmãos condenados por homicídio qualificado fugiram do Fórum de Timon minutos antes da leitura da sentença que determinou a prisão dos acusados. José Adriano dos Santos Lima e o irmão dele, Isael dos Santos Lima, foram condenados pelo tribunal do júri a 18 anos de prisão. Essa foi lapada, viu? 18 anos de prisão em regime fechado, obviamente, a partir de 8 já vai pro fechado, pela morte de um homem chamado Luiz Fernando Carvalho Vieira. Luiz Fernando Carvalho Vieira. Que à época do crime, seu Luiz Fernando Carvalho Vieira tinha 21 anos. Os dois respondiam ao processo em liberdade e acompanharam normalmente todas as etapas do julgamento. Juiz falando, advogado defendendo, promotor de justiça metendo cacete em nome da lei, explicando para o júri, né, por que que eles deveriam ser condenados. O advogado disse: não, esses meninos são inocentes. E o júri lá olhando. E eles, antes da leitura da decisão final, deixaram o fórum e passaram a ser considerados foragidos. Esses meninos, gente, cometeram esse crime dia 20 de março de 2020, em Timon. A vítima estava com a namorada, após sair de casa para comprar um lanche, quando foi vista pelos irmãos que estavam em um bar com amigos. Segundo a polícia, sabe por que que eles mataram esse cara? Eles só suspeitaram que o Luiz Fernando teria praticado um furto na residência da família de um deles. Peça ruim, né? Os caras que já são assim têm a índole ruim. Por suspeitarem, eles decidiram perseguir esse cara, Luiz Fernando, de 21 anos, e mataram-no na frente da namorada do cara. Facada no abdômen, na barriga. Essa parte aqui do tórax. Meteram facada no pescoço, na cabeça, no rosto do cara. E toda essa ação foi presenciada pela namorada e por outras vítimas que estavam próximo ao local. A delegacia iniciou as investigações e encontrou no local a carteira de um dos irmãos. No dia seguinte, segundo a polícia, eles ainda tentaram registrar um boletim de ocorrência alegando que perderam os documentos. Olha aí, para despistar a investigação, mas acabaram se torando, ficaram aí 6 anos livres e querem permanecer. Nós vamos continuar acompanhando esse caso, porque como a prisão foi decretada, a sentença saiu, 18 anos, eles precisam cumprir. Talvez se tivessem ficado, a juíza teria dado a eles o direito de recorrer em liberdade. Sabe por quê? Porque eles estavam em liberdade. É o direito deles recorrer em liberdade. Mas, penso eu, não está escrito aqui na reportagem e eu não acompanhei o caso lá em Timon, lá presencialmente. Como eles fizeram essa sacanagem com o júri, a juíza disse, não, aqui estão com molecagem comigo, deixa eu mostrar aqui como é que é feito. Deu logo para mandar prender. Pode ter sido isso, certo? Fato é que os caras não esperaram a coisa acontecer, não. Eles caparam o gato e agora estão sendo procurados pela polícia.
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3: 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A Pau Jacaré ontem veio aqui e disse, Célia, eu quero ir lá na Tropical, que eu quero uma televisão nova, eu quero que tu me apresente lá. Disse, rapaz, não precisa não, eu liguei logo pro Denilson. Denilson, receba meu compadre Jacaré, o homem do transmissor da Rádio Mirante AM, famoso demais. Jacaré todo carnaval, rapaz, acho que tem mais de 100 anos que o Jacaré faz aquilo ali. Ele se veste de um jeito assim, muito tradicional, muito diferenciado, né, Jacaré? Um abraço, meu irmão. Muito obrigado por você vir até a gente falar da Tropical. Ele chama da Vermelhona. Célio, eu quero ir lá na Vermelhona. Tu não fala todo dia nessa Vermelhona? 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Dona Francisca da Vila Camilo, mulher, como é que a senhora tá, mulher?
5: Não, não pede um programa do rádio.
3: Graças a Deus.
5: Depois que termina o Jornal Radiofato, que você entra. E aqui eu assisto tudo. Rádio Rádio é desligado 7 horas da noite, 9 horas. Nós assistimos o programa do reggae todinho.
3: Olha aí, rapaz, pega até o reggae do meu compadre, velho, na FCFM, Gregory Júnior. E às 9 tem Maxwell Vieira, uma das vozes mais lindas do Brasil. Eu sou fã do Maxwell Vieira, confesso, eu gosto. Cabra ré bom de rádio. Gente... Mais informação agora girando com os nossos repórteres. 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
3: Olha, o seu Matheus Vitor Magalhães, cara de apenas 23 anos, vai passar alguns dias na cadeia. Ele foi condenado esta semana por um júri popular em Pedreiras, aqui em Pedreiras, que me ouve pela 94 FM, há 12 anos, regime fechado. Em março de 2022, ele selou esse destino. O que que ele fez? Ele matou um homem que a população aqui de Pedreiras conhecia como Bebê. Ele era chamado, conhecido, ei Bebê, ei Bebê. Tiveram lá um desentendimento e este rapaz tirou a vida do seu Bebê. 23 anos, agora vai pagar o que deve à justiça. Quem tem os detalhes é ele, Antônio Filho. Fala, Antônio.
6: Matheus Vitor Magalhães, de 23 anos, foi condenado pelo júri da comarca de Pedreiras. O conselho de sentença decidiu pela condenação do acusado a 12 anos de prisão em regime fechado pelo crime de homicídio. De acordo com a denúncia apresentada pelo Ministério Público, o crime aconteceu no mês de março de 2022 e teve como vítima um homem conhecido popularmente pela alcunha de Bebê. Durante o julgamento, foram ouvidas as partes envolvidas no processo, além da apresentação das provas reunidas ao longo da investigação. Após analisar os fatos, os jurados decidiram pela condenação do réu. Depois da conclusão dos trabalhos da justiça, Matheus foi encaminhado para a penitenciária de Pedreiras, onde ficará à disposição do Poder Judiciário para o cumprimento da pena em regime fechado. Do médium Mearim, Antônio Filho.
3: Obrigado, Antônio Filho. 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

0: conversa, mulher.
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0: Reclamação vindo da Caixa Econômica Federal, agência de Codó. A reclamação é que quando chega final de mês, falta dinheiro nos caixas, gente. Complicado, né? Porque fica bem difícil para o cidadão que depende disso fazer seus pagamentos, viver. A gente precisa de dinheiro. Dona Francisca mandou isso aqui, ó.
2: E a Célio, bom dia. Aqui é a Francisca. A Célio, tá bom de dar um pulinho aqui nessa caixa aqui pra tu olhar. Quando chega final de mês, é uma vergonha. Olha só um caixa com dinheiro, a multidão de gente, hoje e amanhã. Parece que eles não botam dinheiro nesses caixas. A população aqui sofrendo. É uma vergonha isso aqui. Dá um pulinho aqui pra você ver. Que aí eles não deixam a gente filmar os caixas. Senão eu tinha filmado pra te mandar aí.
0: Reclamação de uma cliente da Caixa Econômica Federal, agência de Codó. Nós estamos aqui abertos também para que a Caixa se justifique, né? Porque o problema existe, tá aí. E não é de agora, esse problema se repete, segundo a própria denunciante. Nós estamos aqui, claro, para dar voz a essas pessoas, porque todos merecemos um atendimento qualificado. Nada aí é de graça. Tenhamos isso em mente.
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0: Polícia para quem precisa, polícia para quem precisa de polícia. Nós tivemos um desfecho do caso do senhor Francisco de Assis da Silva Magalhães, que nós conversávamos sobre ele essa semana, que é aquele sujeito que foi preso. Não, desculpa, preso. Foi preso. Sim, ele foi. Mas é aquele sujeito que foi filmado na rua 7 de setembro, acho que segunda-feira. Isso tá no blog do Acélio, Instagram, arroba Trindade Acélio, tá em todos os portais. A mídia televisiva falada também noticiou. Ele derruba, ele passa, vê as pessoas, mulheres, bolsa do lado. Segundo a polícia, ele já monitora desde casa lotérica, banco expresso, própria agência bancária, segue e quando a pessoa menos espera, ele rapa na bolsa, derruba a pessoa. Primeiro eu vou trazer a fala do sargento Bacelar, falando de como foi o trabalho, porque ele deu trabalho. Gente, ele foi... A polícia teve que andar 8 quilômetros mata dentro até encontrar esse homem numa roça, debaixo de um paiolzinho, sabe aquela cobertura de palha? Ele dentro de uma rede, tranquilão, nunca imaginou que a polícia ia lá. Pau, essa polícia militar merece as honras, merece todas as honras. Porque, meu irmão, a polícia poderia simplesmente, rapaz, deixa essa praga pra lá, dá trabalho demais. Não, o Bacelar foi lá com a equipe dele. Ô, menino rei bom de bandido, rapaz. Parabéns, Bacelar. Vamos ouvi-lo?
3: Que pelo local de difícil acesso ele não seria localizado pelas forças policiais, e essa é mais uma ocorrência que a Polícia Militar aqui do 17º Batalhão consegue elucidar e colocar esse indivíduo atrás das grades, né? Valendo-se salientar que esse indivíduo, ele já respondia a um processo no ano de 2022, onde ele, com o mesmo modus operandi, ao tomar uma bolsa de uma senhora que trafegava numa motocicleta, a senhora caiu da motocicleta, bateu com a cabeça, na época foi socorrido, mas não resistiu aos ferimentos, certo? E aí ele respondeu por esse homicídio que ele cometeu ao roubar essa motocicleta, essa bolsa dessa senhora em 2022. Dado que a gente deslocou na região do quilômetro 17, após o povoado Poraquê, na região da Fazenda Abelha, a gente entrou num povoado chamado Encruzilhada, né? E aí de lá deixamos as viaturas e fizemos uma incursão até cerca de 8 quilômetros para localizar ele.
0: Sargento Bacelar, senhoras e senhores, ele também respondeu à imprensa sobre um cidadão que foi preso junto com o Francisco de Assis Silva Guimarães. Reginaldo, ele foi preso, a imprensa perguntou, e aí, qual é a participação do Reginaldo Guimarães, que foi preso junto com ele, sargento?
3: As informações preliminares, ele estava apenas só dando guarida mesmo, só dando refúgio para ele, que é foragido, né? E aí agora vamos apresentar ele na delegacia pelo crime também que ele está cometendo, das armas que foram encontradas na cena do crime, né? E aí agora ele vai também responder junto com outro pelos delitos cometidos.
0: O delegado Rômulo Vasconcelos, eu dei uma vasculhada aqui, viu, delegado, no blog do Acélio, realmente encontrei o caso que o senhor se referiu. O caso da Avenida Augusto Teixeira, câmeras filmaram esse mesmo elemento no dia 8 de fevereiro. 8 de fevereiro de 2020, portanto, há 6 anos, este cara derrubou uma senhora e ela, segundo o delegado, veio a óbito depois. Ele foi preso, cumpriu um pedaço da pena, recebeu o benefício da liberdade condicional e voltou a fazer a mesma coisa. Delegado Rômulo falando sobre isso.
4: Então, assim, uma das vítimas dele em 2020, que foram mais ou menos umas 6 vítimas, uma das vítimas dele bateu a cabeça no chão, foi transferida depois para a Presidente Dutra e veio a óbito. Então, assim, a ação dele coloca em risco bastante as vítimas, né? Só essa vítima tiver em movimento, né? Então, ele foi preso em 2020, falha a memória. Em 2022, ele foi colocado para a rua e voltou a fazer o mesmo crime que ele podia antes. A gente conseguiu pegar essas imagens, eu estava representando agora pela sua prisão preventiva. 2 vítimas foram vindo hoje e agora é fazer o procedimento e remeter para a justiça.
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0: A época, em 2020, está no blog do Acélio essa reportagem. Essa reportagem da prisão dele foi quando ele derrubou a mulher em 8 de fevereiro de 2020. Essa vítima a qual o delegado se referiu, que acabou morrendo depois por causa do traumatismo craniano. 8 de fevereiro. No dia 4 de abril daquele ano, 2020, o delegado já tinha reunido 8 testemunhas, 8 mulheres vítimas num só inquérito. Provou ao juiz da época, em 2020, que o cara era perigoso. Ele foi preso. 2 anos depois, em 2022, bem lembrou o delegado, ele já estava na rua. E ele nunca parou. Irrecuperável. Sujeito que não tem mais ressocialização para ele. Vamos continuar acompanhando o caso do seu Francisco, que merecia muito mais. Espero eu que ele ainda esteja em condicional, porque o fato de ele quebrar a condicional nos traz alegria. Isso é algo que é contra a vivência dele junto à justiça. Isso é bom. Se ele não tiver mais na condicional, provavelmente nós o veremos fora das grades. Não vai durar nem 1 mês. 3 meses, não. Porque desta feita, ele não conseguiu levar o bem. Ele derrubou. Então, isso traz uma dificuldade jurídica tanto para a polícia quanto para o Ministério Público. A defesa dele é quem fica de boa nesse caso. Tá certo? Mas se ele tiver uma condicional quebrada, o jogo muda e fica bom. De 10 a 0 para a sociedade, 0 a 10 para ele. Intervalo, eu volto já.
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0: Muito bem, estamos de volta. Essa semana eu tenho falado aqui sobre os golpistas. Já falei do caso da mulher que manda dizendo que, olha, meu marido fez um pagamento, mas caiu aí a internet dele, ele não teve como lhe mandar. Tô mandando agora, a bateria do celular dele acabou. Tô mandando agora. Pronto. Hoje eu vou trazer aqui uma reportagem que vem de Bacabal. Bacabal tá comigo aqui pela 93 FM, do grande Júnior Black. E aí, qual foi o caso? O Antônio Filho que traz. Inclusive com a entrevista da vítima. Ele teve interesse em comprar uma Starlink, que é aquela internet que você pega em todo lugar, do ricão lá, do Elon Musk. Só que tava R$30, já era pra ele desconfiar, né? Internet que pega em todo lugar a R$30 é brincadeira, né? Mas enfim, é disso que eles se aproveitam, desses momentos de fragilidade da gente, de uma necessidade. E aí entraram em contato com ele, ele foi fazendo o que tinha que fazer, apertando onde não tinha que apertar, e aconteceu o que você vai ouvir agora. Antônio Filho, por favor.
6: Manuel procurou a delegacia de Bacabal nessa terça-feira, após ser vítima de um golpe virtual. Tudo começou quando ele entrou em um link de vendas de internet. Depois disso, teve o celular hackeado e uma quantia de R$20 mil retirada da conta. O homem contou mais detalhes de como acabou caindo na armadilha dos golpistas.
7: Facebook, aí eu entrei nesse link lá, que é interessado naquela antena da Starlink. É, no caso, contratar o pacote dela, que estava R$30. Aí nesse daí foi onde veio o golpe. Começaram a me seduzir, aí até que fizeram o cata lá na minha continha. O primeiro passo é que eles entram logo no... Você entra lá e cai lá no WhatsApp. Aí o que que eles fazem? Não parece nem você dizer nada. Ele mesmo liga pra você. Onde eles vão e fica desdrobando, dizendo que é uma promoção, você vai ter internet em todo lugar, na fazenda, na chácara, em todo lugar. Aí é onde a pessoa vai e cai no golpe.
6: A vítima registrou um boletim de ocorrência e também já acionou a agência bancária para tentar resolver a situação. O alerta é que esse tipo de golpe vem acontecendo com frequência no município. A orientação é não clicar em links desconhecidos e evitar entrar em grupos suspeitos de WhatsApp. Todo cuidado é pouco para não cair nas mãos dos criminosos.
0: Você viu que este cidadão perdeu R$20 mil, senhoras e senhores. R$20 mil. Descuido. Facilidade demais. Hoje eu recebi mais um, eu recebi essa semana aquele do que eu falei aqui pra vocês. Olha, sério, meu marido fez um pagamento, ele não teve tempo de mandar o comprovante, dá uma olhada no comprovante. Ó, sério, logo, ó, tá doido, minha. Aí hoje eu recebi um assim, ó. Bom dia, tudo bem? Estou, no, isso é no WhatsApp, hein? Estou fazendo um anúncio no Mercado Livre e eles estão pedindo dois contatos de confiança. Posso colocar o seu? Eles ligam para fazer duas confirmações. Pode ser, Célio? Olha aí. E esse aqui tá com um número que eu tenho de uma pessoa famosa, rapaz, aqui da minha cidade de Codó. Ela é ex-primeira-dama do município de Codó. Se eu não fosse esperto, inteligente, eu já diria, pode botar a fulana de tal. Né? Mas o Acélio não. É doido, é? Conversa. Pode ser mamãe, eu já falei pra mamãe. Pode ser a senhora, não vai não. De jeito nenhum. Nesse tipo aqui, ó, pra você ficar esperto. Desse que manda, olha, tô fazendo uma conta aqui no Facebook, tô fazendo uma conta aqui no Shopee, tô fazendo uma conta aqui no Mercado Livre, na Shein, sei lá. O golpista usa o perfil de uma pessoa conhecida, como no caso aqui foi uma ex-primeira-dama que me mandou. Eles invadem a da pessoa e passa a fazer com o nome conhecido. E cria um perfil falso com a foto de alguém que você confia. No meu caso aqui foi a primeira-dama, né? Ele inventa uma situação como a criação de um anúncio em site, Mercado Livre, OLX, Facebook, enfim. Ele inventa uma reserva em restaurante. Ele só quer dizer o seguinte: olha, estão precisando de um contato aqui de confiança para você confirmar que sou eu, para validar aqui o cadastro. Me ajuda. E qual é a armadilha disso? Se você aceitar, ele solicita o envio de um código que chega via SMS. Aquelas mensagens antigas, zona. Chega no teu celular via SMS ou no próprio WhatsApp. Na verdade, aquilo que vai chegar é um código que não é pro anúncio que ele tá pedindo ou qualquer coisa do tipo, mas sim um código de ativação do seu WhatsApp em outro dispositivo, ou seja, lá no celular do bandido. E nesse momento apaga tudo, eles redefinem a senha e você tá lascado. No caso aí do rapaz de Bacabal, o cara perdeu 20 mil reais. Se você tem mais dinheiro em conta bancária e tá no teu celular, adeus pra você. Entenderam? Então temos que ter muito cuidado.
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0: Entenderam? Então temos que ter muito cuidado.

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0: Estamos ficando por aqui nessa sexta-feira, agradecendo a todos vocês por mais esta semana linda e maravilhosa aqui conosco. Muito obrigado a todas as emissoras que retransmitem esse programa, que Deus esteja com todos os seus diretores, colaboradores e colaboradoras, e que na segunda-feira nos encontremos com toda alegria, com saúde, com paz, e é assim que Deus já determinou, é assim que Deus nos quer. Obrigado, gente, até segunda.
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1: 7:57.

0: Hungria!
1: Obrigado, Dodô! Pichate!
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0: Muito obrigado, Goiânia.
1: 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Bom dia.
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3: 9:18.

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2: Eu quero que vocês façam muito barulho pros meus amigos, Hugo e Guilherme!

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1: 9:29.

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0: Produções. 9:48. 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
3: Muito bem, bom dia.

Bom dia. Agora deu certo, viu? Muito bem. Agora sim deu certo. Um bom dia todo especial pra você que está na nossa companhia. Você que chegou agora, caiu de paraquedas aqui. Ô, queda boa, viu? Essa aí foi boa. Então seja bem-vindo, seja bem-vinda. Muito obrigado, tá? Por estar sintonizado com a gente. E olha, continue aqui, tá? E você que já é acostumado, já sabe aí, né, que o nosso aeroporto é esse aqui, é 92,5 MHz, Rádio Mania BHS, e olha, um bom pouso, tá certo? Muito obrigada, aquele abraço bem apertadão! Sexta-feira, hoje sexta-feira, minha gente. Olha, sextou, viu? E você já tá pronto, preparado e querendo? Eu sabia disso! Pois é, então vamos seguindo aqui. Mas não esqueça, viu? Entre em contato com a gente pelo telefone 989-1764-26. Pede a tua música, vamos fazer a festa. Pois é, então vamos continuando com o melhor do sucesso pra você. Dilcinho canta pra você a música Diferentão.

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0: Não precisa negar, não precisa negar, viu, minha gente? Pois é, é, Josué é bom de faixa, viu?
1: Áries, de 21 de março a 20 de abril.
0: Eita, apressadinha, rapaz. Pois é, então vamos lá. A gente vai agora para o primeiro bloco aqui da previsão de hoje do horóscopo. Alô, você de Áries. Olha, o dia pode começar com preocupações no ambiente doméstico. E a culpa é de Vênus, que se desentende com Saturno. Muita calma nessa hora para não se e dispor com parentes, sobretudo aí, deixa-me ver aqui rapidinho. Acho que agora vai dar certo. Pois é, voltamos aqui, para não se indispor com parentes, sobretudo os mais velhos. Respeite opiniões contrárias às suas e seja mais tolerante, tá? Probleminhas pessoais pode tirar seu foco, mas você contará com a garra e determinação típica do seu signo para virar o jogo. Concentre-se no serviço e explore seu tino empreendedor, pois pode fazer boas negociações, viu? Então já fica ligadinho aí. Mágoas e experiências do passado podem incomodar mais do que o normal, sim, e afetar o astral da sua vida amorosa. Ainda bem que a noite será mais positiva e a relação com o Love vai ganhar mais cumplicidade. Números da sorte, Ariano. Olha, os números são os 25, 11 e 20. E a cor do dia é lilás.
1: Touro, 22 de abril a 20 de maio.
0: Alô você, meus taurinos! Olha, vai devagar, viu? Devagar, devagarinho, meu cristalzinho. Além de infernizar o seu astral, Saturno se estranha com Vênus. Olha, e liga o alerta de treta. Fofoca e quebra de confiança e indiscrições, viu? Podem tumultuar aí algumas relações e há risco de falar o que não deve. Melhor manter o bico calado. Talvez tenha que se dedicar com mais afinco para alcançar suas metas e ter o reconhecimento que merece. Mas não se intimide com desafios e vá à luta. Até porque os frutos do seu empenho virão para o seu bolso, viu? Se quer sextar com boas energias, procure agir com mais discrição e espere o momento certo para abrir o jogo. A noite será bem mais positiva para expressar o que sente e investir na conquista. Números da sorte: 28, 37 e 55. A cor do dia é amarelo-ouro.
1: Gêmeos, de 21 de maio a 20 de junho.
0: Oi, geminianos, tudo bem, meus geminiamores? Olha, vocês são sociáveis e comunicativos por natureza, mas hoje Saturno dá o contra e revela que você pode sextar às voltas com bagacinhas nos contatos e nas amizades, que pode ser os principais alvos. Manere nas cobranças e exigências. Se depender das influências astrais, não vai ser fácil segurar a vontade de gastar com roupas, cosméticos e produtos de beleza. Então faça a sua parte e fique longe das tentações nos sites e vitrines. Não é hora de abrir novas continhas. Ciúmes pode ser a pedra do sapato na vida amorosa durante o dia e convém controlar o sentimento de posse. Já à noite, o clima tende a ficar mais convidativo na vida a dois e paquera com alguém que conhece pode decolar. Números da sorte: 30, 39 e 27. A cor do dia é violeta.
1: Câncer, 21 de junho a 21 de julho.
0: Oi, cancerianos! Bom dia, bom dia, bom dia! Hoje, sexta-feira, a lua segue em seu paraíso e garante que você tem tudo para brilhar e lucrar. Seus talentos criativos estarão te unindo. Conquistas podem ser alcançadas e devem influenciar diretamente as finanças, com promessas de ganhos e melhorias. Hoje, as coisas vão fluir com facilidade. Nada deve atrapalhar seus planos, nem seus contatos. Você vai se relacionar numa ótima com quem convive e terá um período de ótima vitalidade. Seu charme estará irresistível. Pena que Vênus e Saturno brigam no céu e alerta que obstáculos podem surgir. Não deixe antigas mágoas minarem a harmonia com o love. O romance vai pedir mais diálogo e maturidade. Para quem está na solteirice, os contatinhos vão ficar mais animados e favorecidos à noite. Números da sorte: 34, 54 e 16. A cor do dia é preto. Você do signo de Áries, Touro, Gêmeos e Câncer, bom dia pra você, viu? Muito bom dia. E olha, a gente acabou de dar a previsão de hoje. Já já a gente dá a previsão dos signos de Leão, Virgem, Libra e Escorpião. É já já. Agora são 10 horas e 29 minutos. Um bom dia pra você. Vamos para um rápido intervalo comercial? Vamos? Você vem comigo? Então tá bom, eu volto já.
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3: É isso aí, estamos de volta. E você, tá juntinho comigo, né? Graças a Deus. Que bom, viu? É, a gente junto é bem melhor. A gente faz uma baita festa aqui no rádio, né? Pois é, a gente faz um festaço aqui através das ondas da Rádio Mania VHS. E aí me diz uma coisa, você já entrou em contato? Já mandou seu áudio pelo telefone 989-176426? Ainda não? Não acredito? Então aproveita, vai, aproveita que eu tô te lembrando. Aproveita e já manda o seu áudio, pede a sua música, participa com a gente. Vem comigo, vem comigo! É o programa Super Manhã nessa sexta-feira. Um bom dia todo especial pra você que tá curtindo a gente aí na Avenida 31 de Março. Alô, você na Rua Santa Luzia. Obrigado, hein? Alô, você aí na Travessa Santa Luzia. Você na Rua Boa Esperança, aí no bairro Aeroporto. Alô, você no Coqueiro, juntinho com a gente. Muito obrigado. Alô, você no Esquina B. Falar em Esquina B, gente, dia 21 de junho tem o super aniversário da banda Fabinho e Forró de Pareia, viu? Você não pode ficar de fora. E amanhã tem banda X3 completinha pra você ali no em Santo Inácio, viu? No sabadão, você é nosso convidado especial. Gente, vai ser demais. Olha, você não perde por esperar. É amanhã, a partir das 10 horas da noite. Banda X3 completinha pra você em Santo Inácio.

Vamos apaixonar, né? Essa é boa.

Nossa senhora, rapaz do céu, Tati Guel e Henri Freitas, Fogo no Fogo. Você curtiu também a música Princesa aí com Tairone.

0: E olha só, a Fernandinha cantou pra você a música Sem Direção, de Moleca Sem Vergonha, viu? Boa demais também. Olha, acerta o teu relógio com a gente. Agora são 10 horas e 54 minutinhos. Agora vamos fazer o seguinte: eu quero te convidar pra gente ir para o nosso segundo bloco da previsão de hoje do horóscopo. Vem comigo.
1: Leão, 22 de julho a 22 de agosto.
0: Oi, meus leoninos! Olha, muitos leoninos aí ouvindo a nossa programação e olha, as atenções se voltam para os assuntos domésticos e familiares. E tudo indica que você vai cestar com mil coisas para fazer em casa. Mas não esquente nem se afobe, porque os parentes estarão por perto à disposição, tá? Para dar aquela mãozinha. Se precisar de um help, basta pedir. Hoje, convém pegar mais leve, manter a rotina e adotar a prudência como lema para não comprometer seu bem-estar nem seu rendimento no serviço. Os astros recomendam mais disciplina e revelam que oscilações emocionais podem mexer aí com sua disposição. Timidez não é a praia leonina, mas Vênus segue cutucando seu astral e alerta que inibições podem atrapalhar os contatinhos e o romance deve ficar mais acolhedor e positivo à noite, tá certo? Números da sorte: 14, 23 e 40. Cor do dia, leão, é cinza.
1: Virgem, 23 de agosto a 22 de setembro.
0: Sim. Oi, você de virgem. Sextou e você espera de tudo um pouco, de notícias boas e bagacinhas. Então, a dica é se preparar, viu, consagrados e consagradas? Aborrecimentos não estão descartados nas primeiras horas da manhã. E a ordem é ligar o radar para não gastar com o que não vale a pena. O trabalho deve render mais na parte da tarde. Vênus e Saturno alertam que conflitos e perrengues podem dar as caras e estremecer aí o convívio com algumas pessoas. Relações leais vão ganhar importância, mas as superficiais podem estar com os dias contados. Os astros aconselham a refletir com calma e consultar o coração, porque há risco de confundir os sentimentos. Hoje não convém misturar amizade com assuntos amorosos. A noite mais positiva para investir na paquera e no romance, viu? Números da sorte: 38, 34 e 20. A cor do dia é azul royal.

0: Libra, 23 de setembro a 22 de outubro.
1: Oi, librinhas e librinhos! Você deve estar com boas vibes nos assuntos que envolvam ganhos, bens e recursos materiais. Mas não espere a mesma sorte na vida profissional, tá certo? Nada vai cair do céu no seu colo e será preciso dar duro para vencer disputas, rivalidades e obstáculos. Vênus e Saturno formam aspectos tensos, alertando que instabilidades vão rondar logo cedo e divergências podem vir à tona nos contatos em geral. Evite confrontos com quem convive e trabalha. Hoje a recomendação é pegar leve e ser mais paciente com o love. Inspire-se na diplomacia e na habilidade conciliadora que herdou do seu signo para manter a união harmoniosa. Se quer se aproximar do contatinho e dar um passo mais sério, espere a noite chegar, tá bom? Tenha só um pouquinho de calma. Números da sorte: 33, 44 e 17. A cor do dia é marrom.
0: Escorpião, 23 de outubro a 21 de novembro.
1: Alô, você do signo de Escorpião! A lua turbina sua simpatia e garante que você vai marcar presença em todo canto. Pode se estar com novos pedidos de amizade e ganhar muitos likes nas redes sociais. Mas procure se organizar para não deixar os outros assuntos importantes de lado. Hoje Saturno está com os humores alterados e recomenda mais atenção com as responsabilidades para dar conta das demandas e deixar tudo em ordem no serviço. Convém ter mais foco e disciplina. Só não pode nem deve descuidar da saúde. Valeu? O dia tende a raiar com vibes estáveis e desencontros ou preocupações no trabalho podem atrapalhar, tá? Mas depois a paixão ficará protegida e a noite será perfeita para curtir momentos especiais com o crush ou o mozão. Números da sorte: 44, 31 e 22. A cor do dia é lilás, Escorpião. Muito bem, meus amores. Alô, você dos signos de Leão, Virgem, Libra e Escorpião. Bom dia todo especial pra vocês, tá bom? E a gente agradece por estar sintonizado aqui, ligadinho, super conectado na Rádio Mania BHS, em especial o programa Super Manhã. Alô, tudo especial pro Ronildo, juntinho com a gente aí em Ribeirão Preto, São Paulo. Muito obrigado, meu lindo, por estar sintonizado. Obrigado aí pela sua companhia. Alô, Denisa. É, a Denisa também não perde o nosso programa. E quando ela perde, ela manda mensagem. Ó, Núbia, eu perdi hoje, mas olha porque... Aí vai e se justifica. Muito obrigado, meus amores. Obrigado a você por estar sintonizado com a gente, viu? Alô, você na cidade de São José. Também muita gente sintonizada com a gente aí em Santa Catarina. Muito obrigado. Aquele beijo maravilhoso. Só a cidade que eu ainda não falei que está sintonizada com a gente, você pode entrar em contato com a gente e falar, viu, o nome da sua cidade, de onde você está ouvindo a Rádio Mania BHS. Eu vou te agradecer muito e todos os dias, com certeza, mandarei aquele alô. É o telefone, é o 989-1764-26, vou repetir, tá? DDD 98-989-1764-26. É só entrar em contato com a gente e a gente vai derreter de felicidade. E agora vem curtir essa aqui comigo, dane-se, Kevin Johnny. Agora são 11h02.

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Adriano Batista, copo vazio. Olha, pra quem gosta daquele brega gostoso, esse aí é o prato cheio, viu? Você curtiu também Na Maldade com Simone Moreno, curtiu ainda Kevin Johnny, Dane-se. Ney Santos cantou pra você Ex-Apaixonado e Bloqueia Seu Ex. Agora acerte teu relógio com a gente. Olha, agora são 11 horas e 18 minutos. Muito bem, pelo horário de Brasília, minha gente. Muita gente já almoçou, tenho certeza disso. E aí, como foi? Como era que tava o almoço? Tava gostoso? Tava? É, a patroa sempre capricha, viu? E pra você que não é a patroa que capricha, mas é a secretária do seu lar, muito bem. Tenho certeza de que toda mulher tem aquela mão maravilhosa pra fazer comida, né? E olha, venhamos e convenhamos, tem homens também que, benza Deus, viu? É melhor na cozinha do que muitas mulheres. Não é, bebê? É, bebê Teclas, ó, capricha. 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

E olha só, eu quero te falar que você não perde por esperar a mais nova filial da Rádio Mania BHS. Tá pra inaugurar a mais nova filial da Rádio Mania BHS na cidade de Paulino Neves. Sim, é a Rádio Mania fazendo de tudo pra ficar mais perto de você, pra ficar mais coladinho, mais juntinho, sentir o calor da tua audiência, gente. É muito gostoso, viu? Ter a sua companhia diariamente é muito bom. Alô, você que fica entrando em contato com a gente, obrigado, tá? Por tirar aquele tempinho, pegar o telefone e entrar em contato com a gente pelo telefone 989-176426. Você que liga, você que se presta a esse momento, se dá, muito obrigado. Vamos continuando com mais sucesso? Vamos! Vamos lá, o melhor do sucesso pra você aqui na Rádio Mania BHS. Um bom dia todo especial!

Olha, você curtiu também Calcinha Preta, música Furunfa. Banda X3 cantou pra você aí, deixa me ver, Baile do VJ, tá? E Furunfa com Calcinha Preta, o Washington Brasileiro cantou pra você, Mulher de Macho. E por último, essa daí, ó, Locutor com Léo Magalhães.

0: ouve todos os dias, uma hora dessas, né? A gente já vai aí fazendo o nosso último bloco da previsão de hoje do horóscopo. E agora me diz uma coisa, você vem comigo? Então vamos lá.
1: Sagitário, de 22 de novembro a 21 de dezembro.
0: Sim, sagitarianos, agora é com você, viu? Olha, sextou com tensões entre as estrelas. E a dica é controlar os ímpetos e os gastos, bebê. Vênus e Saturno aconselham a ter mais juízo e sabedoria ao lidar com dinheiro. Portanto, evite fazer novas continhas e pense mais no amanhã. A Lua segue no signo anterior ao seu, mas se não ajuda, também não deve atrapalhar, né? Ela revela que você pode produzir mais em lugares silenciosos e em atividades individuais. Período propício para pesquisas e investigações. Hoje o clima não está muito estimulante para os assuntos do coração. E mesmo que aconteça uma atração de tirar o fôlego, é melhor ir devagar, viu? Procure conhecer melhor o aspirante e a ficante antes de se envolver. Crush com cara de príncipe pode ser embuste, viu? Então, muito cuidado. Números da sorte: 47, 20 e 54. A cor do dia é azul claro.
1: Capricórnio, 22 de dezembro a 20 de janeiro.
0: Bora lá, Caprica! Agora é você, viu? Eita, bebê, hoje Vênus se estranha com seu regente Saturno e deixa o clima estável, eita! Indicando chateações e bagacinhas, ainda mais com parentes, pessoas próximas e mais velhas. Dobre a tolerância e escolha bem as palavras para não gerar mágoas. Objetivos importantes podem ser alcançados, mas você precisa ter mais foco e concentração para conseguir chegar lá. Durante o expediente, cuide apenas dos assuntos do serviço e esqueça os probleminhas pessoais, tá bom? O romance pode ser alvo de perrenguinhos e convém pegar mais leve para manter o clima de paz. Interferências familiares também podem azucrinar. A boa notícia é que o astral melhora muito à noite e a relação vai ficar mais protegida. Se está frio, a amizade colorida pode surpreender, viu? Números da sorte: 41, 04 e 40. A cor do dia é azul esverdeado.
1: Aquário, 21 de janeiro a 19 de fevereiro.
0: Oi, você de Aquário, bom dia, bom dia, bom dia, bom dia, já quase boa tarde. Animada para sextar? Sair e rolezar, consagrada. Oh, tá certinha e tá certinho, viu? Mas se depender dos astros, talvez seja preciso resolver umas bagaças antes de qualquer coisa. Os compromissos de trabalho vão pedir todo o empenho. Só não pegue tão pesado, porque seu bem-estar pode ser penalizado. Saturno está no modo chaturno, viu? E briga com Vênus, apontando tretas, chateações e contrariedades nos contatos e conversas, sobretudo no período da manhã. Procure controlar as crises e, se for preciso, faça algumas sessões, viu? Vai te fazer bem. Altas e baixas estão previstos nos assuntos do coração e o dia pode deixar a desejar. Seja nos contatinhos, seja na vida a dois, viu? Pode acontecer. Já à noite, o clima melhora e você deve se entrosar numa boa com o Love. Números da sorte: 21, 27 e 45. A cor do dia é azul.
1: Peixes, 20 de fevereiro a 20 de março.
0: Oi, piscianos! E aí, como está sua sexta-feira? Qual a sua programação para o fim de semana, hein? Porque a disposição para se divertir não vai faltar. Só não esquece que o trabalho que paga as contas, hein? Bora lá pegar firme nos deveres, mas sem perder tempo com redes sociais. Deixe os planos para mais tarde, porque tem chão até a hora da balada, viu? Pois é. Saturno vai estar no modo irritado e alerta que não convém afrouxar no controle das contas. Se gastar como se não houvesse amanhã, pode levar rasteira dos boletos. Portanto, pense mil vezes antes de abrir a carteira. O dia pode raiar com chateações e nem tudo deve fluir como espera nos contatinhos. A boa notícia é que Júpiter entra em cena para ser o maior aliado da sua vida amorosa e promete uma noite maravilhosa. Sim, na conquista e no romance. Números da sorte: 15, 17, 33. A cor do dia é azul marinho. Muito bem, sagitarianos, capricornianos, aquarianos e piscianos. A gente acabou de dar a previsão de hoje, hein? Segunda-feira tem muito mais. Fica ligadinho. Olha só, agora acerta o teu relógio com a gente, são 11 horas e 41 minutos. Vamos para mais música? Vamos! Alanzinho canta pra você, Foi no Seu Olhar. Isso aqui é viagem.

você tá curtindo aí, Turma do Pagode? Fora dos stories. Olha, você curtiu também Silvano Salles, Água de Chuva. Tanuri cantou pra você, Entregador de Gás. Laona

0: Prado, viva voz! Agora acerta o teu relógio com a gente, são 11 horas e 58 minutos e é nesse clima gostoso, maravilhoso de pagodinho, cheirinho, gostinho de fim de semana que a gente vai ficando por aqui, tá? Prometendo voltar segunda-feira pra você e com você aqui no programa Super Manhã. E olha, a gente conta com a sua companhia, viu? Segunda-feira, a partir das 10 horas da manhã. E agora fique com mais uma programação aqui na tua Rádio Mania BHS, a tua 92 FM. Tchau, tchau. Até segunda-feira. E lembre-se da frase que eu sempre falo pra você. Cuide de você pra mim, tá bom? Até segunda.
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0: tentou esquecer,
1: mas esqueceu que não consegue, viu, Tiago Aquino?
0: Canta aí.

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1: Muito boa tarde Barreirinhas, boa tarde Maranhão, boa tarde Brasil. Está no ar a partir de agora pela Rádio Mania BHS 92.5, o Linha Direta com os Fatos. Na apresentação eu mesmo, Heitor Gomes, com você até às 15 horas, trazendo muita informação para você. Quatorze horas e um minuto, na capital dos Lençóis Maranhenses, nossa querida Barreirinhas. Você que ouve a gente, você conectado, sintonizado na melhor da cidade, a maior empresa radiofônica da nossa cidade, Rádio Mania BHS, conectando Barreirinhas com o mundo. Olha, você que ouve a gente em qualquer ponto da cidade, você aqui nos bairros, você nos povoados, você no centro da cidade e você em outras cidades, ouvindo a gente aí através das nossas plataformas digitais, pelo Rádio Net também, aí no nosso link, radiomaniabhs.com.br, tudo minúsculo, digitou ali no Google, já aparece ali o Play. Clicou, pronto, ali clicou, deu um cliquezinho, já aparece, já entrou na rádio, já ouviu, e o programa Linha Direta com os Fatos, trazendo informações para você. Quatorze horas e doze minutos, já vamos às principais notícias de hoje. Hoje é sexta-feira, 29/5/2026. Agradecemos a Deus por mais uma oportunidade, por mais um momento que nos concede de estarmos aqui nos estúdios da Rádio Mania BHS 92.5, a frequência do jornalismo a partir de agora. Olha, você pode também participar com a gente aí pelo nosso WhatsApp aqui da Rádio Mania. Alô Brasil, alô Maranhão, alô Barreirinhas. A partir de agora, Linha Direta com os Fatos, trazendo notícias.

Muito bem, ouvintes da Rádio Band, 14 horas e 4 minutos. Olha, o Tribunal de Contas do Estado, o Tribunal de Contas do Estado do Maranhão, TSEMA, emitiu parecer prévio pela desaprovação das prestações de contas de prefeitos e gestores municipais de 5 cidades maranhenses, referentes aí a diferentes exercícios financeiros. Receberam parecer pela desaprovação às contas dos seguintes gestores: Antônia Leide Ferreira da Silva Oliveira, município aí, o governador Ache, em 2024. Antônio Rodrigues do Nascimento Filho, Junco do Maranhão, em 2024. Marconi Pinheiro Marques Cajapió, 2024. Maria Deusa Lima Almeida, Maranhãozinho, 2021. E Valdemar Alves Ricardo, Tufilândia, 2024. Olha, os pareceres emitidos pelo TSE ainda serão encaminhados às câmaras municipais responsáveis pelo julgamento político das contas dos prefeitos. Rapaz, olha, deixa eu falar uma coisa aqui sobre esses essas contas que foram aí que o TSE reprova, né? As contas reprovadas de 5 prefeitos aí das cidades que eu falei aqui. O cidadão, ele ganha uma eleição, o povo trabalha, o povo luta, elege ele, e aí o cara vai fazer uma besteira, né? Lá no mandato, vai... É aquela coisa, o meu mel quando come se lambuza, né, gente? Então, o que acontece? Tá? A justiça, ela tá cobrando, né? Porque vem o fundo de participação, dinheiro para saúde, dinheiro para educação, dinheiro para esporte, dinheiro para tudo na vida que você possa imaginar para dentro do município vem. E aí os gestores que passaram por lá meteram a mão, né? Agora tá a cobrança aí, tá, da justiça. Contas aprovadas com ressalvas. Vamos falar já aqui dessas contas aprovadas, vamos falar da desaprovada, que aí a gente falou agora há pouco aqui, que são aqui, deixa eu ver, são 5, né? 5 municípios, tá? Governador Ache, Junco do Maranhão, Cajapió, andei em Cajapió, rapaz, Cajapió, na época que eu andei em Cajapió, faz muitos anos, rapaz, a cidade, vou te dizer, meu amigo, não tô relaxando a cidade não, pô, mas não sei se ajeitaram a cidade de Cajapió, né? Porque uma cidade pequena daquela, se o cara não trabalhar, rapaz, eu vou dizer mesmo que é muito devagar, viu? Mas essas contas reprovadas, tá? Aí pelo TSE Maranhão, Tribunal de Contas do Estado, tá? Então, vai ter o quê? Se não aprovar as contas, vai ter que devolver o dinheiro do município. Porque tem muitos aí que saíram das prefeituras, e aí comprou fazenda, comprou iate, né? Comprou mansões, ainda tá vivendo a regalia do dinheiro da prefeitura que ele administrou, e aí o cara pensa que tá tudo acabado. Tá não, é, amigo. A justiça vai cobrar, porque a justiça vê que veio o recurso para o município e o ex-prefeito que passou pelo município não fez. Meu amigo, a justiça vai te cobrar, tu vai ter que devolver esse dinheiro que não é teu. Dinheiro que era pra investir na saúde, não investiu. Dinheiro que era pra investir na educação, não investiu. E assim sucessivamente. E assim sucessivamente. Quando o prefeito trabalha, a gente tá olhando, trabalhando, tá certo, hein? Poxa, o prefeito tá trabalhando. Mas muitos desses prefeitos aí que perderam o mandato, saíram do mandato. E aí os caras compraram fazenda, estão comendo carne de carneiro assada na fazenda, na manha, não tá nem aí pra ninguém, e agora a justiça cobra eles pra devolver o dinheiro. Tem que devolver, que der dele. Olha, 14 horas e 8 minutos. Contas aprovadas, com ressalvas. Olha, o tribunal também emitiu parecer prévio pela aprovação com ressalva para prestações de conta apresentadas por gestores de diversos municípios maranhenses. Entram nessa situação as contas de Davidson Pereira Freitas, né? Trizidela do Vale, 2024,
Enoque Ferreira Mota Neto, Pastos Bons 2023, Francisco Loleto Coelho, paraibano, esse é um município paraibano, tá? É 2020, olha, Gilvana Evangelista de Souza, município de São João dos Patos 2020, Eliezer de Jesus Soares, Pirimirim 2022, Clautene Deline Oliveira, deixa eu ver aqui, Nussala, Moção 2024, aí Nilcilene Santana Ribeiro Almeida, Alto Alegre do Maranhão 2024, então Pedro Paulo Cantanhede Lemos, presidente Juscelino 2024, Rui Fernandes Ribeiro Filho Arari 2024, deixa eu ver, contas aprovadas com ressalvas, tá? Então, nesse tipo de julgamento, o tribunal reconhece impropriedades ou falhas formais que não comprometem integralmente a regularidade das contas, tá, gente? Ó, o TSE aprova contas, tá, de três gestores, tá? O plano TSE, o pleno do TSE também emitiu parecer prévio pela aprovação das prestações de contas de Ayrton Mota dos Santos, Dom Pedro, 2024, Kedson Araújo Lima, Aldeias Alta, 2024, então Wilson Soares Ferreira Lima, João Lisboa, 2024, tá? Então, Câmara teve contas julgadas irregulares, tá? Câmara teve contas julgadas irregulares. Entre as câmaras municipais, o tribunal julgou irregulares as prestações de contas apresentadas por João Paulo Ferreira Souza, da Câmara Municipal de Laguaçu, referente aí ao exercício de 2024. Tá? Já a prestação de conta de Dalva Antônia Moraes Silva, de Tufilândia, relativa ao exercício de 2021, foi considerada regular com ressalvas, tá? Gente, então, isso aqui é o Tribunal de Contas, mas tem que apertar esses caras aí, né? Cara, pegou a prefeitura, saiu, agora tá comendo carne de carneira assada, né? Na fazenda aí, ó. Tá nem aí, né? Ele que pensa que a justiça tá no calce dele. Ó, 14 horas e 11 minutos. Você tá ouvindo aqui o Linha Direta com os Fatos. Eu, Heitor Gomes, com você até as 15 horas.

Olha, em cima de 14 horas e 12 minutos, eu disse 14 horas e 12 minutos, você está ouvindo Linha Direta com os Fatos, aqui na apresentação eu mesmo, Heitor Gomes, com você até as 15 horas. Olha, guarda municipal é morto a tiro no Maranhão, polícia investiga possível vingança. Vamos ao caso do guarda municipal que foi lá em Luiz Domingues, tá? É, o guarda municipal que foi brutalmente aí, né, assassinado, né? Morto a tiros, tá? Vamos ver aqui. Vamos para Luiz Domingues. O guarda municipal Lucas Soares Alves foi morto a tiro na cidade de Luiz Domingues, no litoral norte do Maranhão, próximo à divisa com o estado do Pará. O crime aconteceu enquanto a vítima estava de folga. Olha, segundo informações preliminares, Lucas foi atingido por 4 disparos de arma de fogo. Ele estava armado, mas não teve tempo de reagir à ação dos criminosos, né? Testemunhas relataram que o suspeito atirou contra o guarda municipal e fugiu. Atirou e fugiu do local após o ataque, né, gente? Ó. A vítima ainda chegou a ser socorrida e levada ao Hospital Municipal de Luiz Domingues, mas já chegou sem vida na unidade de saúde. Então, o que acontece aqui? O guarda municipal, o Lucas, né? Lucas Soares, foi brutalmente assassinado. Pessoas presenciaram aí o momento dos disparos que levaram o guarda municipal a óbito. A polícia investiga possível vingança, né? Olha, de acordo com as investigações iniciais, Lucas Soares Alves já havia registrado um boletim de ocorrência denunciando ameaças feitas por integrantes de uma facção criminosa. A suspeita é de que os criminosos acreditavam que o guarda municipal teria repassado informações à polícia sobre um cativeiro usado pela organização criminosa. A denúncia teria resultado na prisão de vários integrantes do grupo. Olha, por conta disso, a Polícia Civil trabalha com a hipótese de que o assassinato tinha sido motivado por vingança e seja... Desculpa aí, gente. E seja um desdobramento direto das ameaças sofridas pela vítima. Então, o que aconteceu? A polícia investiga aí, né? Que possível vingança, né, contra o guarda municipal, o Lucas Soares Alves, lá de Luiz Domingues, que foi brutalmente assassinado, né? Provavelmente, aí, segundo investigações, a polícia está apurando o caso, ele foi assassinado por uma facção criminosa que o acusava de ter denunciado eles, né, para a polícia de Luiz Domingues. Quer dizer, a única pista encontrada no local, até o momento, tá, é a principal pista encontrada pelos investigadores, que é uma cápsula, tá, de munição calibre 38 recolhida na cena do crime. O material foi encaminhado para a perícia e poderá ajudar a identificar a arma utilizada e chegar ao autor do disparo. Tá? O caso segue sendo investigado pela Polícia Civil do Maranhão. Isso aqui aconteceu lá em Luiz Domingues. 14 horas e 15 minutos. Eu disse 14 horas e 15 minutos. Na capital dos Lençóis Maranhenses, nossa querida cidade, Barreirinhas. Você que ouve a gente em qualquer ponto da cidade, você nos bairros, você nos povoados, nos dando uma audiência maravilhosa, ouvindo Linha Direta com os Fatos, informação na íntegra em tempo real. Aqui a verdade é dita e é falada como ela é.

Olha, a justiça suspende concurso da prefeitura de Feira Nova, no Maranhão. Feira Nova do Maranhão. A justiça determinou nesta sexta-feira, 29, a suspensão de concurso da prefeitura de Feira Nova do Maranhão, cujas provas objetivas estavam previstas para concorrer neste domingo 31. A decisão liminar atende o pedido do Ministério Público do Maranhão, tá? Que apontou supostas irregularidades no certame. A ação foi proposta aí pelo promotor de justiça Adonias Souza Guimarães na última quarta-feira, 28. A decisão é do juiz Mazukevics Saraiva de Souza Cruz. Olha, deixa eu falar sobre esses concursos. O concurso público. Gente, tem concursos públicos sério, a gente sabe disso. Mas tem uns concursos aí que tem marmelada pra poxa, né? Os concursos que eu tô falando aí, é concurso de outras cidades, de outros municípios, municípios que às vezes o cara faz o concurso, vamos fazer o concurso, né? Porque a justiça tá cobrando, e aí faz um concurso, e eu acho que deveria ter uma fiscalização, né, nesses concursos. E foi muito importante a suspensão, a justiça determinou hoje, né? A suspensão aí desse concurso da prefeitura de Feira Nova, tá? Então tem, como diz os caras, tem muita coisa por trás disso aí. Olha, 14 horas e 18 minutos, você está ouvindo Linha Direta com os Fatos aqui na Rádio Mania BHS. Olha, 14 horas e 18 minutos, você que ouve a gente, obrigado pela audiência, pelo carinho. Quero mandar um alô aí todo especial para o seu Alberto, para o Raimundinho lá no bairro Laçador. Também vou mandando um alô aí para a Nice lá no Sobradinho, ouvindo Linha Direta com os Fatos. Alô, Sobradinho. Olha, gente, você que ouve a gente, obrigado, continue com a gente, não saia daí. É a Rádio Mania BHS, o Linha Direta com os Fatos, trazendo informações até você. Olha, ontem nosso entrevistado foi o doutor Cristiano Morita, delegado de Polícia Regional de Barreirinhas, teve com a gente aqui, nos dando uma entrevista maravilhosa, esclarecendo muitas coisas aí para os ouvintes, né? Para o povo barreirinhense. Olha, dia 8, vai estar com a gente aqui o comandante, tenente coronel Ramon Gacês, comandante do 2º BPTU aqui da cidade de Barreirinhas, região dos Lençóis e Delta das Américas, também é o nosso entrevistado no dia 8. Comandante Ramon vai estar com a gente. Quero mandar uma luz especial para o doutor Cristiano Morita, meu amigo doutor Cristiano, delegado de polícia regional da cidade de Barreirinhas, também para o meu amigo comandante, tenente coronel Ramon Gacês, comandante do 2º BPTU, aquele abraço para o doutor Tiago Rodrigues, secretário de segurança cidadã também do município, para todos ali do Corpo de Bombeiro, militar, também que é uma força de segurança do nosso município, dando assistência, salvando vidas, enfim, fazendo um trabalho excelente. Gente, 14 horas e 19 minutos. Você está ouvindo Linha Direta com os Fatos, da apresentação, eu mesmo, Heitor Gomes, com você. Aí, até as 15 horas. Olha, dois homens suspeitos de homicídio no bairro Jacu são presos em Açailândia. Eu volto já com essa notícia para você aqui no Linha Direta com os Fatos. Vamos agora para Açailândia. Rapaz, Açailândia é uma cidade grande, hein? E longe. Olha, dois homens foram presos preventivamente pela Polícia Civil do Maranhão por suspeita de participação no homicídio de André Viana da Silva, morto a tiros no dia 28 de fevereiro deste ano, no bairro Jacu, em Açailândia. Uma das prisões foi realizada na última segunda-feira, 25, e outra nessa quinta-feira, 28. As prisões foram cumpridas pela Delegacia de Homicídios e de Proteção à Pessoa, DHPP, de Açailândia. Segundo a investigação, eles são apontados como os principais suspeitos do crime. Olha, isso aconteceu lá em Açailândia. O homicídio ocorreu no bairro Jacu, lá em Açailândia.
De acordo com a Polícia Civil, André Viana da Silva caminhava por uma rua do bairro quando foi surpreendido pelos criminosos e atingido aí por disparos de arma de fogo. A DHPP informou que a principal linha de investigação aponta para uma disputa de territórios entre facções criminosas. Ainda segundo a polícia, a vítima teria sido morta por estar em uma área dominada por um grupo rival ao dos autores do crime. Então, suspeitos do homicídio no bairro Jacu estão no sistema prisional. Vamos lá? Após os procedimentos legais na delegacia, os dois presos foram encaminhados ao sistema prisional e permanecerão à disposição da justiça. Os nomes dos investigados não foram informados. Olha, gente, 14 horas e 22 minutos. É o Linha Direta com os fatos. Hoje, sexta-feira, né? 29, tá acabando o mês de maio. Tá finalizando o mês de maio. Amanhã é 30, né? Aí, 30. Deixa eu ver aqui. Isso, amanhã é 30, sábado, depois 31. Aí segunda-feira já é primeiro. Rapaz, acabou o mês, né? Rapaz, que coisa, né, gente? É, passa rápido, né? Os dias, né? A gente que pensa, né? 14 horas e 23 minutos.

Olha, 14 horas e 23 minutos. Homem suspeito de estupro contra a própria irmã é preso em Açailândia. Vamos de novo voltar para Açailândia. Estamos falando aqui do homicídio, agora vamos falar agora aqui, peraí aqui, deixa eu ver. Pronto. Homem suspeito de estupro contra a própria irmã em Açailândia. Cadê o covarde? Bota ele na cadeia mesmo, que lugar de estuprador é na cadeia. Bora ver aqui. Açailândia. Um homem foi preso em Açailândia na noite dessa quarta-feira 27, suspeito de estupro contra a própria irmã, uma adolescente, em Vila Nova dos Martírios. Segundo a Polícia Civil do Maranhão, os abusos teriam acontecido entre 2024 e 2025. A prisão preventiva foi decretada pela Justiça após pedido da Polícia Civil do Maranhão. Segundo a investigação, a medida foi tomada para garantir o andamento dos processos e evitar possíveis interferências no caso. Olha, as buscas. O suspeito foi localizado em Açailândia e preso sem resistência. Depois da prisão, o homem suspeito de estupro foi levado para a delegacia de polícia civil e em seguida encaminhado para a unidade prisional de ressocialização UPR de Açailândia, onde permanece à disposição da justiça. Então, um homem foi suspeito. Um homem suspeito de estupro contra a própria irmã é preso em Açailândia. Rapaz, olha, contra a própria irmã, cara. O cara é um monstro. Tô olhando aqui as imagens. Aqui, eu que tô aqui nos estúdios, né? Tô olhando aqui as imagens do indivíduo, do crápula, do covarde, do sem vergonha, que agora vai pra cadeia, tá? Então, um homem foi preso lá em Açailândia, gente. O cara tentou violentar sexualmente a própria irmã. A irmã dele, que foi criada com ele. Que ele viu crescer. Que estava perto. Aí o indivíduo tenta contra a vida da própria irmã. Então, ele foi preso. Esse indivíduo foi na quarta-feira, né? Dia 27, tá? Ele foi preso, suspeito de estupro contra a própria irmã, uma adolescente, né? Aqui não tem o nome da adolescente, também não tem a idade, é uma adolescente, tá? Em Vila Nova dos Martírios, segundo a Polícia Civil, tá? Do Maranhão, os abusos teriam acontecido em 2024 e 2025. Então, a própria irmã desse indivíduo aqui, desse crápula, foi assediada por ele, estuprada por ele. E a polícia lá de Açailândia prende esse covarde aqui que vai passar, vai estuzando dentro na cadeia, que é um perigo para a sociedade, tá solto. Porque o cara tentou contra a própria irmã, pô. O cara desse não é gente, não. Não tem outro lugar pra ele, não. É atrás das grades mesmo, lá tem que ficar por um bom tempo, tá? Porque vai ser julgado e a justiça vai até determinar o tempo que ele vai ficar lá. E quero aqui dizer que a polícia do estado do Maranhão, gente, as forças de segurança do nosso estado, que tem trabalhado incansavelmente, dando segurança ao cidadão maranhense. Eu quero aqui parabenizar a nossa polícia, a civil, a polícia civil, a polícia militar, nossas forças de segurança, que tem atuado aí com exatidão, com excelência e tendo nos dado segurança ao cidadão barreirinhense e maranhense. 14 horas e 27 minutos.

0: Vamos agora para Cantanhedes. Cantanhedes. Vamos ver aqui. Homem é preso suspeito de estuprar e engravidar adolescente de 13 anos em Cantanhede. Rapaz, mas isso é uma praga, é? Rapaz, agora há pouco eu...
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1: Ainda bem que a polícia tá prendendo essas pragas ruins, né? Esses pedófilos miseráveis. Que o lugar deles é na cadeia desses covardes. Vamos para Cantanhedes. Cantanhede. A Polícia Civil do Maranhão prendeu na manhã desta quinta-feira, 28, um homem de 23 anos, investigado pelo crime de estupro de vulnerável contra uma adolescente de 13 anos, no município de Cantanhede, a cerca de 163 quilômetros de São Luís. A gravidez da adolescente, rapaz, que brincadeira isso aqui. Praga ruim, não engravidou a criança ainda. Segundo informações da Delegacia de Polícia Civil de Cantanhede, a mãe da vítima procurou a unidade policial e relatou que a filha estava grávida do investigado e que ele mantinha um relacionamento com o adolescente sem o consentimento da família. As investigações apontaram que a gravidez ocorreu por volta do mês de julho de 2024. Olha, a gente vê essa situação. Eu falei agora há pouco do irmão, né? Que assediou sexualmente, violentou, estuprou a irmã. Agora aqui nós estamos vendo aqui uma matéria também de Cantanhede, aqui do Maranhão, tudo aqui do Maranhão, gente. Do indivíduo que ele violentou sexualmente uma adolescente de 13 anos, engravidou a menina, tá? E deixa eu ver aqui, ó. Segundo informações da Delegacia de Polícia de Cantanhede, a mãe da vítima procurou a unidade policial e relatou que a filha estava grávida do investigado e que ele mantinha um relacionamento com o adolescente sem consentimento da família. As investigações apontaram que a gravidez ocorreu por volta do mês de julho. Mas um cara desse aqui que faz isso, não é pra viver em sociedade, não. Ainda bem que gente, isso aqui tá acontecendo, mas a polícia tá prendendo essas pragas ruins. Esses pedófilos miseráveis que tem que estar na cadeia mesmo. Tem que estar na cadeia, não tem outro lugar pra esses caras, não. Viu? Eu sempre falo para as pessoas, tem três coisas que eu abomino. É quem mexe com criança, com idoso e quem pratica violência doméstica, feminicídio. Para mim, essas pessoas que faz isso tem que estar na cadeia e mofar na prisão, esses bando de covarde. E essa que é uma criança, rapaz. Eu, como pai, cara, que quando olho uma coisa dessa aqui, isso me revolta, sinceramente. Porque segundo informações da Delegacia de Polícia lá de Cantanhede, a mãe foi lá na unidade policial e relatou que a filha estava grávida dessa praga ruim, que engravidou a adolescente de 13 anos. Mas ainda bem que ele tá preso, né? Essa coisa aí. Olha, indiciamento do suspeito. Indiciamento do suspeito, deixa eu ver aqui. Ainda de acordo com a delegacia, foram reunidas provas de materialidade do crime e indícios suficientes de autoria, o que resultou no indicamento do suspeito e na representação pela prisão preventiva. Então, após ser ouvido na delegacia, o homem foi encaminhado para uma unidade prisional, onde permanecerá à disposição da justiça. Quer dizer, os exames comprovaram que essa coisa ruim engravidou a menina, rapaz. A criança de 13 anos, essa praga ruim aqui que a polícia prendeu. Eu quero que ele morfe na cadeia, esse covarde, nunca saia de lá. 14 horas e 33 minutos.

Muito bem, ouvintes da Rádio Mania PHS, 14 horas e 34 minutos. Você está ouvindo aqui o Linha Direta com os Fatos. Na apresentação, eu mesmo, Heitor Gomes, com você até as 15 horas, trazendo informação para você aqui na íntegra. Tá certo? Olha, quero agradecer a audiência aí dos ouvintes e agradecendo a você pela audiência, né? Pelo carinho. Você que tem nos dado aí essa audiência maravilhosa todos os dias. Louvamos a Deus, né, pela vida de todos que tem nos dado a audiência, né? Essa audiência maravilhosa todos os dias. Olha, tantos casos, né? Tantas coisas acontecendo. Mas a polícia, ela tem feito um bom trabalho, a polícia civil, a polícia militar, as forças de segurança do nosso estado, do município, tem feito aí um grande trabalho, né? E a gente sabe, né, que em meio a tudo isso, essas situações tão revoltantes, a polícia está agindo, a polícia está investigando e está chegando aos autores do crime. E sabemos que hoje vivemos num país, né, onde muitas coisas têm acontecido que têm deixado o cidadão de bem indignado, né? Tantas situações. Mas a justiça está agindo. E com certeza, aqueles que praticaram o crime vão pagar por eles. Olha, a gente vê que nos dias que vivemos, né, que estamos vivendo, algumas situações têm surgido, né, para tirar aí a paz de muita gente, né? Mas eu acredito que a justiça tá sendo feita.

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Olha, acidente de moto deixa 3 feridos no Médio Mearim. Mas é por isso que eu sempre falo, e ontem eu até conversava aqui com o doutor Cristiano, né, e nós parabenizando aqui o doutor Tiago Rodrigues, né, pelo trabalho que vem fazendo no trânsito de Barreirinhas. E grandes mudanças, né, aconteceram aqui no trânsito de Barreirinhas na gestão do doutor Tiago Rodrigues. Mudanças para melhor, claro, né, gente? Que o doutor Tiago tem feito um grande trabalho aqui no trânsito de Barreirinhas, está trabalhando, cada dia está melhorando, isso é importante. E a gente sempre fala, né? Ontem eu conversava aqui com o doutor Cristiano, né, nós falando aqui sobre o trânsito da cidade, né, que está avançando, que está melhorando, graças a Deus. E falando também para os nossos ouvintes, você que é condutor de veículo, você que pilota uma moto, você que dirige um carro, um quadriciclo, um triciclo, tá? Tem que ter muito cuidado, né? Quando você pega uma estrada, você tá na rua, você tá numa BR, etc. Tá? Porque se você não tiver atenção, ou melhor, tem que redobrar a atenção. Porque o acidente, o sinistro, ele é imprevisível, gente. É imprevisível. Rapidamente acontece. Rapidamente acontece. Então, acidente de moto deixa 3 feridos no Médio Mearim, tá? Então, como eu conversava ontem aqui com o doutor Cristiano, nós falamos sobre placas, né? Placas de regulamentação, placas de advertência. Então, tem muitas placas, tem os sinais sonoros, tem os sinais no chão da via. Então, as pessoas, tudo isso você tem que estar por dentro e conhecer para você ser um bom condutor, para você estar dentro da legislação de trânsito. Tem que estar dentro da legislação de trânsito. Tá? E a gente vê aqui essa situação, isso aconteceu lá em São Roberto. Ué, mais um grave acidente na MA-012, rodovia que tem sido palco constante aí de colisões e ocorrências preocupantes. E servindo de alerta para motoristas e motociclistas que trafegam na região. Na noite dessa quinta-feira 28, ontem, né, duas motocicletas colidiram violentamente na estrada da cidade de São Roberto, no Médio Mearim, deixando aí 3 pessoas gravemente feridas. De acordo com as informações, um dos motociclistas teria entrado na rodovia sem perceber a aproximação de outra moto. Isso aqui é muito perigoso, porque às vezes o cara tá na rodovia, ele tem a preferência. Aí o que sai aqui do cruzamento, o cara quer entrar por força. Ele quer entrar porque quer entrar. Não, você tem que esperar a sua vez. Se a preferência não é sua, espere quem vem na preferência passar, para depois você pegar a rodovia. Tá? Para depois você pegar a rodovia. Outra coisa também é ao entrar na rotatória, né? Tem muita gente, por não conhecer a legislação, quando você está entrando na rotatória, entra junto também. Peraí, não é assim. Todas as rotatórias tem uma placa de pare, ou tem lá escrito no chão da rodovia. E você tem que parar e dar preferência a quem vem pela rotatória. Se você entrou pela rotatória primeiro, então a preferência é sua. Quem vem na via para entrar na rotatória ou pegar a via direto, tendo a placa, tendo lá o escrito no chão da via, então ele tem que parar e você, para que você passe, porque a preferência é a sua. Então é isso. As pessoas têm que entender isso. Né? Tem que entender isso. Então, o que eu vejo aqui, esse acidente que aconteceu lá em São Roberto, no Médio Mearim, deixando aí 3 pessoas gravemente feridas, tá? De acordo com informações, um dos motociclistas teria entrado na rodovia sem perceber a aproximação de outra moto. Aí, ó, vê o cara, eu não tô dizendo que foi o caso deles aqui, mas vê o cara tá no celular, como eu conversei ontem com o doutor Cristiano, aqui nós conversamos sobre isso, tá no celular. Porque como ontem a gente conversava, quer dizer que a embriaguez no trânsito, a pessoa que é embriagada no trânsito, é algo ainda pior. Quer dizer, o que acontece? O que acontece nessa situação toda, tá? Quem vai dirigindo ou pilotando com o celular,
É pior do que uma embriaguez, porque o cara vai olhando aqui pro celular e esquece o que tá na frente, que tá na lateral. Porque você tem que olhar pra frente, vai pros retrovisores e saber o que você tá fazendo na rodovia, nas MAs, na BR, onde você estiver. Então aqui aconteceu esse grave acidente, 3 pessoas foram feridas, tá? Porque, de acordo com informações, um dos motociclistas teria entrado na rodovia sem perceber a aproximação da outra moto, provocando aí a colisão com impacto. As vítimas sofreram ferimentos graves e precisaram ser socorridas às pressas, né, levadas ao hospital, para que pudesse ter aí uma assistência hospitalar na cidade de Presidente Dutra. Olha, 14 horas e 47 minutos.

Pois tudo bem, em cima de 14 horas e 48 minutos, você está ouvindo aqui o Linha Direta com os Fatos pela Rádio Mania BHS 92.5. Obrigado pela audiência, pelo carinho de você que nos dá essa audiência todos os dias. Agradecemos a você, tá? 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Aqui sim, a verdade é dita como ela é. 14 horas e 48 minutos.

0: Muito bem, 14 horas e 48 minutos. Você está ouvindo aqui pela Rádio Mania BHS 92.5, o nosso, meu, seu Linha Direta com os fatos. Comigo aqui no estúdio, Sueli Gomes, minha eterna companheira, de volta ao Linha Direta com os fatos, tá? Que breve vai também estar com a gente aqui, a Sueli Gomes, tá aqui no estúdio hoje aqui da Rádio Mania, que é a minha eterna companheira de profissão e também minha esposa há 27 anos, né? Maravilha. Então, e tá aqui do meu lado aqui. E aí, senhor, quer falar alguma coisa para os ouvintes aí? Dá uma boas-vindas para os ouvintes. Você tá de volta, né? Aqui no Linha Direta com os Fatos, tá? Vamos, não, vai ter que falar, vai ter que falar. Boa tarde, Sueli.
1: Boa tarde, ouvintes da Rádio Mania BHS. Passando aqui para dizer uma boa tarde para vocês, uma tarde abençoada. E chegando o final de semana.
0: É isso aí.
1: Se preparem para levar a família, como eu costumo dizer, para aquele passeio maravilhoso, sadio. Vamos ser felizes, vamos que vamos. Um abraço a todos os ouvintes que estão ligadinhos na Rádio Mania. E até breve, viu? Até breve, né, Moitão Gomes?
0: É isso aí. Isso aí, vamos falar aqui rapidamente. É, o programa das mulheres, né, que era um programa que era feito no sábado pela manhã, que é Elas no Comando, não é isso?
1: Elas no Comando. A gente
0: já conversaram com o diretor da rádio, né, o França Júnior, para voltar ao programa?
1: Já, sim, há tempos atrás, por questões, assim, de trabalho, na verdade, né, eu me afastei um pouco da cidade, estava exercendo a função de conselheira tutelar em outra cidade, e agora retornando para a cidade de Barreirinha, já cumpri a minha missão, retorno, tenho outra data bem distante para voltar para esta cidade que eu estava exercendo essa função de conselheira tutelar. Mas houve muitas cobranças, muitos pedidos para a gente estar retornando junto com a Gláucia Nogueira, com a Mari Lençóis, para a gente retornar ao programa dos sábados, que era um programa bem interativo, um programa muito bom, todo especial, né? Então nós estamos aqui refazendo as nossas agendas e com certeza breve, mas um breve assim que está bem próximo mesmo.
0: Certo.
1: Nós estaremos retornando com esse programa que era muito interativo, né? Muito bom. E vamos trazer aqui mulheres que têm histórias para contar, histórias de vida, histórias de superação, testemunhos, né? E já, muito em breve, nós estaremos aqui de volta.
0: Deixa eu fazer uma pergunta para você. Como foi a experiência que você teve aí como conselheira tutelar lá na cidade de Raposa? Foram 5 meses, né, de trabalho e de árduo. Muito trabalho, né?
1: Trabalho árduo. Na verdade, Heitor Gomes, como eu há muitos anos, muito tempo, já me identifico nessa área de trabalhar com crianças em defesa, né? Eu trabalho em defesa da criança e do adolescente. Eu só fui buscar conteúdo para minha bagagem, né? Para continuar um trabalho em Barreirinha, nessa mesma linha, né? Nessa mesma linha de defesa da criança e do adolescente. E a gente está aí, a gente trouxe muito conteúdo na nossa bagagem, estamos com a bagagem vasta, de muito conteúdo, né, muito estudo. Então a gente foi buscar experiências para a gente continuar o trabalho aqui na cidade de Barreirinhas, visto que nós sabemos que nós precisamos dar extensão a esse trabalho, né? Um trabalho onde nós temos ido, né, na verdade, buscado em defesa das crianças. Nós sabemos que há muito casos que crianças estão aí em vulnerabilidade, e nós fomos buscar esses conhecimentos, né, na prática, sentindo na pele, indo para a rua mesmo, né, em busca de ajudar essas crianças, pessoas, né, pessoas que eu falo porque envolve famílias também dessas crianças. E a gente está aí com um conteúdo vasto, um conteúdo bom, e a gente vai trazer muita novidade, inclusive aqui no Linha Direta com os Fatos, né, que me é dado sempre a oportunidade assim que eu preciso. E a gente vai trazer aí muita novidade, viu, Heitor Gomes? Né? Trazer muita novidade. Nós estamos trazendo projetos novos, né? Projetos sociais, para ajudar aí, para dar extensão a esse trabalho aqui na nossa cidade, Barreirinhas. Né? Inclusive, a gente vai vir uma equipe, né, aqui para Barreirinhas, aqui na nossa cidade, Barreirinhas. Né? Inclusive, a gente agora vai vir uma equipe.

0: ajudando muitas crianças, né, em defesa, crianças em vulnerabilidade. E nós temos já data marcada para receber essa equipe do BPCAN de São Luís, né, que já está com data marcada para vir para Barreirinhas, através das nossas vidas, né, da nossa pessoa. E a gente vai trazer, não posso falar agora muita coisa, porque é um projeto sigiloso, na verdade, né? Mas que algumas coisas nós podemos falar, não tudo, né? Mas como é um projeto sigiloso, a gente vai liberar aqui através do seu programa, porque é um programa muito ouvido, um programa maravilhoso, um programa que traz uma extensão tremenda, né, na cidade de Barreirinha e adjacências. Mas a gente não pode falar muita coisa, sabe?
1: Certo, muito bem.
0: Mas o que a gente puder falar no decorrer, a gente vai trazer aqui, especialmente no nosso conteúdo, e é um conteúdo que você também, ouvinte, pode procurar, pode estar ali adquirindo esse tipo de conhecimento sobre a nova lei do ECA digital. São pessoas que ainda não têm esse conhecimento. E eu trago essa palhinha para vocês sobre a nova lei do ECA digital. O ECA significa o Estatuto da Criança e do Adolescente.
1: Certo, tudo bem.
0: Tá? Então, você que é ouvinte, professor, trabalha em escola, você que é pastor, pastora, trabalha em igreja, você que trabalha no tem um ambiente comercial, que crianças vão lá comprar, né? Você que trabalha de alguma forma, tem contato, né, com criança, até mesmo na família. É muito bom, viu, pastor Heitor? É necessário que as pessoas ela tenham esse conhecimento sobre o ECA digital. Porque a nova lei do ECA digital tem muitas coisas que realmente não pode ser feito, né? Coisas que envolvem criança, a imagem da criança. Então, isso, eu não vou mais falar, como a gente já está aqui no final, eu vou marcar aqui com o Heitor Gomes uma nova data para a gente trazer, né, esse tipo de conhecimento que é muito necessário, tá? Falar um pouquinho sobre o ECA digital, tá? Sobre o estatuto mesmo, né, da criança e do adolescente. Então nós vamos estar trazendo esse tipo de conhecimento que é muito necessário, se faz necessário mesmo, né, a todo cidadão brasileiro ter esse conhecimento para evitar mais na frente situações adversas, constrangimento, né, evitar situações até mesmo, né, que venha desabonar a sua própria conduta, né, porque hoje, nessa nova lei do ECA digital, são muitas coisas que não pode mais, né, o adulto, ele não pode mais fazer com relação à criança, atitudes, né, que não podem mais ser tomadas com relação às crianças e adolescentes. Então, a gente vai marcar aí, Heitor Gomes, pra gente estar falando, trazendo esse tipo, essa pauta que é muito importante na nossa sociedade, né? É uma pauta que deve ser sempre lembrada, sempre trazida, né, aos olhos da sociedade, porque muitos não têm esse tipo de conhecimento. Ou tem pouco, ou os que têm muito não estão passando esse conhecimento. Tá certo, Heitor Gomes? Muito obrigado por essa oportunidade de estar aqui trazendo essa pequena palhinha, porque tem muita bagagem, viu?
1: Isso, vamos conversar muito ainda pela frente, já tem muita conversa. Tá certo. Aí a palavra da Sueli Gomes, também faz parte do programa Linha Direta com os Fatos, e breve vai estar falando, trazendo mais detalhes sobre esse projeto, sobre também aí o novo estatuto do ECA, né? Então é isso, vamos ficando por aqui agora em cima de 14 horas e 59 minutos, e Sueli, só rapidamente eu te pergunto assim, hoje, há muitos casos, né, no Brasil, né, de crianças que são molestadas, crianças que são abusadas, crianças que são maltratadas, crianças que até mesmo, né, elas são, às vezes, ameaçadas. Tem muitos casos, né, no Brasil, nos municípios, tá? E os órgãos competentes, é só o Conselho Tutelar ou tem outros órgãos?
0: Heitor Gomes, durante esses 5 meses de experiência, de vasta experiência que eu passei ali trabalhando nessa área, o tempo, esse tempo aqui que tu me concede é muito pouco.

0: pouco, né? Porque eu já cheguei no final.
1: Isso,
0: mas a gente vai marcar um tempo. Horário. Mas existe sim, existe. É, quando se fala, só para os teus ouvintes entender, quando se fala de conselho tutelar, né? Há, assim, uma linha de raciocínio errônea sobre conselho tutelar, quando se fala de conselho tutelar. Desculpa, tanto para os pais quanto para as crianças. As crianças, ela tem uma linha de raciocínio assim. Lá vem o conselho tutelar. Para eles é o terror, né?
1: Terror,
0: o bicho-papão,
1: né?
0: Das crianças.
1: Sim.
0: E não é isso, né? A linha de raciocínio verdadeira é totalmente diferente. Para os adultos, né? Acha que o conselho tutelar, eles têm o conselho tutelar como ali o guardião, né? O responsável total, né? Sobre a vida da criança. E não é assim. O conselho tutelar é um órgão que ele... Não é esse responsável total. Ele é um órgão que ele está ali para encaminhar. Ele está para encaminhar, tá? Ele tem os outros órgãos principais que são responsáveis para resolver. São vários órgãos, né?
1: Isso.
0: É, a polícia é uma, porque se a criança está em situação de vulnerabilidade, sofrendo ali ameaças, sofrendo outro tipo de violências, né? O primeiro órgão a ser chamado não é o conselho tutelar, entenda isso. Todo mundo pensa, não chama o conselho tutelar que aquela criança...
1: Entendendo.
0: Sim, o conselho tutelar precisa se fazer presente, sim. Mas o órgão principal que você precisa chamar quando você vê uma criança em situação de ameaça, né, ou sofrendo violência, qualquer tipo de violência, quem você precisa chamar urgente, imediatamente, é a polícia.
1: Certo, muito bem.
0: Para prender o agressor.
1: É, porque...
0: Imediatamente.
1: Concordo plenamente, senhor.
0: Certo. O conselho tutelar, ele é acionado, né, pela polícia ou por alguém para tomar as devidas providências que cabe ao conselho. Por exemplo, encaminhar esta criança ao CREAS, ao CRAS, ao CAPS ou... Né, o caso ao Ministério Público. Então, são vários outros setores que estão ali envolvidos. É um conjunto, né? É um conjunto. Onde o conselho tutelar, ele é responsável para fazer encaminhamentos, certo? E outras coisas mais. Mas tem que ser... Como é que eu posso falar? As pessoas precisam entender, na verdade. As pessoas precisam entender... Qual o dever de cada um desses órgãos? Mas lembrando que esses órgãos, eles têm o dever de trabalhar em conjunto. Todos em conjunto. O CREAS, o CRAS, né? O CAPS, Ministério Público, Conselho Tutelar. É um dever deles trabalhar em conjunto. Em defesa da criança e do adolescente, viu, Heitor Gomes?
1: Muito bem. Senhor Lindo, vamos marcar aí o... Na próxima semana, para a gente falar sobre isso, né? Trazer um assunto mais extenso, mais profundo, para que os ouvintes...
0: Tirar dúvidas, né?
1: Isso, exatamente, para que os ouvintes venham entender e compreender essa situação aí, tá? Em defesa aí das crianças e adolescentes.
0: Um pequeno lembrete, para encerrar aqui a minha fala, né? Ainda estou, né? Porque eu ainda não terminei. Ainda estou conselheira tutelar na cidade de Raposo. Qualquer dúvida, né? Fale com o pastor Heitor, se tiver qualquer dúvida, ele tem como chegar a mim o mais rápido possível para tirar dúvidas, na verdade. Mas como nós estamos no mês, né? No mês de a campanha Faça Bonito, né? Em defesa da criança e do adolescente, vou deixar uma dica de ouro para você que está ouvindo, que sabe... De crianças, né? Que a gente sabe que todos os dias acontece. É um número para você discar urgente. Se você souber que a criança está passando por situação de vulnerabilidade, né? De ameaça, de qualquer tipo de violência, disque 100. Esse é o número que
1: muito
0: você precisa discar.
1: Fácil.
0: É um número muito fácil.
1: Isso.
0: Né? Isso é para criança disca também, se não tem adulto para discar. Então, disque 100. Não se preocupe, a sua identidade será mantida em sigilo.
1: Muito bem. Nós vamos falar sobre esse assunto na próxima semana, viu, Sueli? Eu acho que vamos ver se a gente convida mais umas duas pessoas.
0: Sim, vamos, né? Ver se a gente encontra um conselheiro da cidade.
1: Exato, vamos fazer um convite, né, para um conselheiro.
0: Sim.
1: Da cidade de Barreirinhas, tá? Eu creio que vai ser muito bom.
0: Sim, com viu? Certeza.
1: Olha, vamos ficando por aqui, em cima de 15 horas e 4 minutos. Eu volto na segunda-feira, em cima das 14 horas, com mais um Linha Direta com os Fatos. Um bom final de semana para todos aí, fique na paz e que Deus abençoe a todos.
0: Até a próxima.
1: Até a próxima, né, Sandra?
0: Até a próxima.
1: Muito bem. Segunda-feira estamos de volta. Segunda-feira estamos de volta.
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0: Obrigado, G. Ô, Limbo.
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0: Falar de amor, meu velho.
1: Aqui, olha lá, meu velho.
0: A gente não pode fugir disso.
1: Não tem jeito, né, cara? A vida de todo mundo é assim.
0: Vambora.

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1: 4:53.
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0: moral. 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
1: 6 horas. 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

0: 6:34.
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0: Obrigado.
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1: 7:44.
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1: 8 e 14.
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1: 8h35. 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